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19: Muito bem, boa noite a você, amigo ouvinte da Rádio Cultura. Estamos chegando aí na sua noitada de quarta-feira, hoje, 23 de setembro, tá? E aqui pela sua Rádio Cultura, começando aí mais um Ritmo da Noite para embalar a sua noitada. Aqui com sua amiga João Vilaça, até as 22 horas, vamos estar por aqui. balando aí, levando altas sequências musicais para você curtir os melhores sucessos aqui na sua Cultura FM, agradecendo já a sua audiência, você da cidade, você do interior, você amigo internauta, muito obrigado, chega junto conosco e vamos curtir os melhores sucessos aqui na sua 87,9, já chegando aí sucesso de João Gomes e já estamos de volta aqui na sua Rádio Cultura FM.

0: 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Faz barulho aí, Uberlândia, que eu quero ouvir!
1: Que coisa linda, galera!
0: Obrigado!
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0: Benção, papai.
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1: Ele é sucesso. Escuta essa canção aqui, ó. É o Gordinho Tarcísio do Acordeão, falando de amor, direto do seu coração, viu?

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6: Muito bem, estamos de volta aqui pela sua Rádio Cultura FM, 20 horas e 44 minutinhos aí na sua 87,9. Você curtiu uma super sequência, finalizando aí com o sucesso de Matheus Fernandes, né? Balanço da Rede. A gente agradece aí a sua sintonia e por aqui a gente continua, tá? Até as 22 horas, sempre levando os melhores sucessos aí na sua Rádio Cultura FM. Portanto, mandando um abraço aos nossos ouvintes da Zona Rural, aquele forte abraço, tá? Muito obrigado pela sua sintonia. E agora chegando aí os nossos intervalos comerciais, em seguida mais sucesso. Então ligadinho na cultura, voltamos já aqui pela sua 87,9.
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7: É isso aí, estamos de volta aqui pela sua Rádio Cultura. 22 horas e 6 minutinhos aqui na sua 87,9. Portanto, você curtiu mais a programação aí, Ritmo da Noite, com seu amigo Edson Vlasse. Por aqui a gente vai encerrando o trabalho, tá? Agradecendo a sua sintonia, desejando a todos uma ótima noite, Papai do Céu possa nos abençoar. E amanhã, se Deus quiser, vamos estar aqui na Cultura novamente, tá? Com mais uma programação, trazendo aí muita música, muito sucesso pra você. Portanto, aquele forte abraço, tá? Muito obrigado e até a próxima. Fui!

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8: Ronaldo Tiradentes falando sobre o suplente do Alberto Neto.
9: Importante que o eleitor saiba agora que atrás do Alberto Neto há um lobista, um homem que é investigado pela Polícia Federal, chamado Alessandro Bronze. Um homem que não é, nem está por trás, ele está à frente dos negócios do Porto de Manaus.
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3: 7:33.
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10: 8 horas e 19 minutos.

0: Luiz, e bota e joga pra cima, vai.
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2: Beleza demais, já chegamos por aqui com mais uma edição do Manhã 87 para você. Hoje é quinta-feira, dia 24 de setembro de 2026, hein? Agradecendo ao nosso Papai do Céu por mais uma oportunidade, por mais um dia que ele nos concede contemplar as suas maravilhas. Estamos aqui para levar mais uma edição para você ao vivo e agora, com muita música, muita notícia, informação. Já já tem os aniversariantes de hoje, quero aqui já parabenizar aí. É o nosso amigo Dr. Rory, né? Pela passagem do seu aniversário. Hoje ele tá aí comemorando mais um ano de vida. Felicidades e muitos anos de vida lá para o Dr. Rory. Hoje também quem tá aniversariando, deixa eu ver aqui. É, tem gente aqui. Aniversário também. Nossa amiga Celiane Souza, né? Celiane Souza hoje também tá completando mais uma primavera. Felicidades e muitos anos de vida aí para nossa amiga Celiane. Já já a gente vai conferir também os amigos que estão completando mais uma primavera no nosso Facebook. 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Todos os sábados ele está aqui fazendo aí a diferença na sua manhã com o programa Top 10 aqui na Cultura, tá certo? Beleza, chega junto e vamos... curti aí mais um Manhã 87 aí no oferecimento do Hotel Terruan, o melhor que tá tendo. 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Já vamos chegando aqui com a nossa primeiríssima de hoje, agradecendo a sua companhia aí nos quatro cantos da cidade. Pra você no Purus de Baixo, alô Purus de Cima. Pra você nas chácaras, nos sítios, nos ramais, nas fazendas. A toda parentada nas aldeias, alô parentada lá no Camarapu. Pra você no Iupiama, aos amigos lá no Atucate, né? Tá todo mundo aí ouvindo a Rádio Cultura nessa manhã. O nosso bom dia todo especial também aos amigos lá no Sancoan, alô aldeia Sancoan, aldeia Nova Floresta, lá no Rio Pereri. Aos amigos também no Takakiri que estão aí sintonizados com a gente, ou então estão conectados aí através do nosso aplicativo, ouvindo a Rádio Cultura, né? Nosso bom dia também vai ao nosso amigo DJ José Silva, né? DJ José Silva, lá no Belo Monte, também tá conectado aqui na Rádio Cultura, ouvindo aqui o Manhã 87, né? DJ José Silva aí. Agora o homem aí tá representando Pauini, né? Tá representando Pauini, na produção dos dances comerciais. Já tá aí em dois grandes grupos, né, que são referências do dance comercial no Brasil, como produtor, né, de remix para todo o Brasil. 9:11 pra gente começar essa manhã, né, aqui no clima mais gostoso. A gente já vai trazendo a nossa primeiríssima de hoje, Wesley Safadão e o Rei Vaqueiro. Melhor que tá tendo, 9:11 agora.

Agricultura FM, a sua melhor companhia. E a turma do pagode, a turma do pagode e o Natanzinho aqui na programação. É só começando a nossa manhã aqui em 87 graus de pura energia positiva, hein? É. A Agricultura tem sempre a melhor programação, 24 horas para você. Através das zonas, zona 87,9. E também, para você que está conectado na internet, pode também, através do nosso aplicativo, conferir toda a nossa programação. Vamos lá, vamos lá, vamos entrar agora ao vivo e agora com o nosso secretário de obras, Zenilde Barros, que vai estar aí falando onde está a Secretaria de Obras hoje, né? Fazendo aí o trabalho, o serviço de asfaltamento da cidade, porque o prefeito Renato Afonso é o prefeito que trabalha, produz e mostra resultados do povo, pelo povo, para o povo. Então, para você que está na sintonia aí, se liga agora que a gente vai entrar ao vivo aqui com o secretário de Obras, Zenilde Barros. É. Passando todas essas informações aí pra gente a partir de agora, hein?

0: vamos lá, já estamos aqui com o nosso secretário de obras, Enio de Barros. Bom dia, secretário. Peraí, gente, só a gente. Vamos só. Aqui, eu acho que agora vai. Vamos lá, pode ir. Pode falar, secretário. Sim, estamos ouvindo aqui. Vamos só aqui terminar de passar o nosso. Nosso link aqui. Pode falar. Sim.
1: Meu bom dia a você, meu amigo Flores, bom dia para o São Paulinense, bom dia é por onde cima, por onde baixo, bom dia às aldeias, né? E o Paulinho, enfim, nosso município, Flores. Bom dia, Paulinho.
0: Beleza demais. Enio de Barros, a população quer saber onde é que está hoje a Secretaria de Obras fazendo aí o serviço de asfaltamento, o serviço de terraplanagem, onde é que está chegando aí? Já estamos quase finalizando a cidade inteira, né? Prefeito Renato Afonso não brinca em serviço.
1: Pois é, Flores, agradecer aí mais uma vez, primeiramente a Deus, agradecer o nosso prefeito, né, nossa primeira-dama. E estamos aí, cara, a Secretaria de Obras está aí trabalhando, hoje estamos no bairro Morro da Liberdade, ainda concluindo o sistema viário de assentamento, e ontem tivemos o Morro das Palhas, e logo saímos do Morro Flores, onde o prefeito deu para a gente, porque isso aí é um recurso próprio da prefeitura, né, a gente está aí atendendo esse pedido do prefeito Renato Afonso para a gente organizar e asfaltar outras palhas.
0: Beleza, então ainda estão concluindo ainda o asfaltamento no Morro da Liberdade, né? Morro da Liberdade, que sexta-feira já vai receber uma festa aí novamente, né, Zizinho de Barros?
1: Com certeza, hoje o Morro da Liberdade está pronto. Estamos fazendo hoje a paralela que pega o aeroporto, que faz parte também do Morro da Liberdade, que vai ser feito lá na Lagoa, até o Morro da Liberdade em frente ao campo.
0: Beleza demais. Zenil de Barros, o Morro da Liberdade sexta-feira vai estar em movimento, né? Mais um bairro em movimento, e dessa vez o Morro da Liberdade já vai estar totalmente diferente do ano passado, né?
1: Pois é, Flores. Queria até falar isso aqui no meu discurso, né? Se eu for falar sexta-feira na inauguração do Morro da Liberdade. Quantas e quantas luzes, não cabe lágrimas, né? Vem a população cobrando, a Secretaria de Obras cobrando, do Zenil de Barros, porque chovia, caía, e hoje é uma satisfação imensa, né? Juntamente com o prefeito, juntamente com a primeira-dama, a gente entregar a Liberdade. É fazer imenso, pois.
0: Pois é. Inclusive o Morro da Liberdade, quando a primeira-dama Elisete Afonso viu a situação, né, que era esse bairro aí, um dos bairros mais, né, um dos mais novos da cidade, ela se comoveu, né, com a situação, porque era um bairro totalmente aí no barro, né, e quando chovia a população ficava, né, sem poder sair de casa. E agora ela levar novamente o movimento no bairro, com esse bairro totalmente assaltado, vai ser uma alegria muito grande, né? Porque ela vai estar realizando um sonho e a população vai estar com certeza sendo grata por esse empenho, por essa responsabilidade da nossa primeira-dama, né?
1: Com certeza, não esquecendo também, Flores, que não só o Morro da Liberdade, assim como cada quadra recebeu um assentamento completo, por conta de uma rua de que era também, Deus nos acuda quando chovia, atrás, eu sei que a delegacia que pega ali, o vereador Andrezinho também foi assaltado, não esquecendo de falar do de Nelson, né, de Nelson, que hoje o Rio de Janeiro chega lá, as crianças brincando de bicicleta, a gente vê os trilhos da população paulista com o asfalto que chegou até ali, graças ao prefeito Renato Afonso, e também não esquecendo, Flores, que tudo isso aconteceu, Flores, a gente precisa de parceiros, né? governador e hoje, pelo menos, o senhor o Sidney Leite também tem a participação, a reputação, né? Então, a gente como fazer esse processo, como a gente viu sumido da população paulista, Fred Nelson, contra da Vila Telemarca, a Casa da Comunidade, enchendo da Liberdade, e a Casa Minha Vida, para isso o prefeito tem que ter parceiro, senhores, né? Tem que ter parceiro. E a população hoje precisa reconhecer os parceiros que estão usando, trazendo recurso, trazendo dinheiro para o município que está incluído e hoje pode se considerar precisando por os senhores.
0: Verdade, Cidão de Barros, Pauini, praticamente 99% já asfaltado, né, Zidio? Já quase 99% já asfaltado, né? São poucas ruas da cidade, já se a gente for analisar aí, são poucas ruas da cidade que faltam receber o asfalto, né? Que nem a Rua das Palhas ali, né? A Rua das Palhas que já, né? Já recebeu o serviço de terraplanagem. Eu tava vendo aí uns vídeos, não sei quem era que tava postando. Se eu não me engano, era o meu amigo Dinho, né? Lá da rua, né? Ele agradecendo o prefeito, né? Dizendo que muita gente dizia que nunca, o asfalto nunca ia chegar lá naquela rua. E ele estava muito agradecido ao prefeito, né? Que aquilo ali era a realização de um sonho dele que, né, pulsava no coração dele. A gente até se emociona, né? Ao ver vídeos como aquele.
1: Com certeza. E não esquecendo, Flores, que a comunicação do país não é só asfalto. Hoje você vê o monetizado, né, completo, 100%. Foi dado no início as obras de contratade do Corpo Verde, e agora é até a gente concluir. Então, meu amigo, eu vou entregar e ver o que os parceiros preferidos fizeram e como fazer ainda mais pelo nosso município. Parceiro do prefeito Renato Afonso. É um gestor exemplar, é um gestor que olha para as pessoas menos conhecidas, é um gestor que olha a população com esse, quando é muito dia, estamos juntos, né? Enfim, cara, eu só tenho que agradecer primeiramente a Deus, o prefeito Renato Afonso, dona Vicente, por confiar essa parte tão importante que chama ser secretário de obra. E muitas vezes, Flores, a gente é massacrando, mas o que é que eu faço? Eu entrego para Deus. E sei a competência que o prefeito tem, eu sei a boa vontade que a presidente tem de ajudar o coração com esse, e o que fazia para mim, e agora mostrar o resultado. Mostrar o resultado aí. E nem você falou, hoje 90% da cidade de Paulinho está completada. E tenho certeza. Eu sou um plano de Renata Fonta, a gente vai estar com 100% da cidade toda pavimentada.
0: Beleza, então, Zinho de Barros, muito obrigado aí pela sua participação. E a gente vai aqui, né? Todas as manhãs vai estar atualizando a população, onde é que está a Secretaria de Obras, o que a Secretaria de Obras está fazendo, né? A gente vai estar levando essas informações, entrando em links ao vivo como esse. Estamos aqui aprimorando também aqui o nosso serviço. Nós tentamos entrar aqui de uma forma, mas ele não respondeu. Estamos entrando aqui de outro jeito aqui, tá bom? Valeu, Zinho de Barros, muito obrigado. Um abraço aí para todos os amigos que estão fazendo serviço do asfalto, nosso amigo Sidney, né? Tá por aí também, tenho certeza.
1: Isso.
0: É.
1: Não esquecendo de agradecer também o asfalto, né? O Sidney, meu amigo negro. E foi muito obrigado por a gente entrar aí ao vivo aí. Olha, eu tô aqui na estrada, mas eu tô trabalhando. Não sei se você tá escutando as ondas da máquina. Ao vivo, os diretamente para a estrada do Mato Grosso, trabalhando por aí com meu pessoal. Muito obrigado, Flores. Passando pela consideração. Muito obrigado,
0: população paulista. Valeu, Zinho de Barros. Obrigado, valeu, garoto. Então é isso aí, gente. Estivemos ao vivo com o nosso secretário de obras, né? Que ele levou aí informações, né? A população às vezes quer saber como é que tá aí os serviços de asfaltamento, quer saber se vai chegar na sua rua, né? Se vai chegar aí já no seu bairro, né? Aquela rua que faz tanto tempo aí que nunca recebeu, né, um tratamento aí adequado, né? Para que a população pudesse se locomover aí nas épocas de chuva. Já vamos chegar aí com a chuva novamente, né? Mas agora já vamos estar mais preparados, graças ao nosso Deus, por ter colocado aqui em nossa cidade um prefeito tão competente e responsável que nem o nosso prefeito Renato Afonso, a nossa primeira dama, mulher guerreira, que corre atrás também dos recursos aí junto com o seu esposo, e os recursos aparecem, né? Que nem ele falou, precisamos de parceiros, né? Parceiro, a gente precisa estar aí com essa parceria com o governo do estado, com o governo federal, para que essas parcerias cheguem até aqui, né? Portanto, a gente tem que saber, né, as nossas escolhas. Vamos lá então, trazendo mais músicas aqui na Cultura para a gente completar aqui a nossa sequência, né? E a gente volta já já.

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Tarde Cultura Filmes, mais uma produção remix aí do DJ José Silva, né? O homem agora tá residindo lá em Belo Monte, né? E já, a galera já abraçou aí o DJ José Silva, né? Já fez shows em Tapauá, Foz de Tapauá, agora já vai fazer aí festival de praia em Cantama, o homem tá estourado, né? E agora já participa aí, já é membro, né, de dois grupos, né, do Dance Comercial, né, o Dance Comercial e o Dance Acre, né, Acre Dance, o homem tá estourado. Vamos lá, 9 horas e 38 minutos, vamos trazendo aqui agora os aniversariantes de hoje, galera que tá completando mais uma primavera aqui no nosso Facebook. Quero parabenizar aí o Dr. Rony, né, hoje completando mais uma primavera, feliz aniversário lá para o Dr. Rony, e também a nossa amiga Celiane, né? Vamos lá, aqui no nosso Facebook, quem tá completando mais uma primavera hoje é a Antônia Almeida. Feliz aniversário pra minha amiga Toinha, lá na comunidade Atalaia, né? Antônia Almeida, deixa eu ver aqui, nossa amiga Vanderleia, alô Vanderleia, nossa amiga Vanderleia Venâncio, também tá completando mais uma primavera hoje. Felicidades e muitos anos de vida, minha amiga Leide Oliveira. Alô, Leide Oliveira, Ana Clébia. Olha aí, Ana Clébia, né? Ana Clébia é a irmã do meu amigo Alzeni Sobreira e também do Chiquinho Sobreira, né? É um monte de Sobreira aí, né? É, Alzeni Sobreira, nosso amigo José, né? O popular José Briba, né? Janaira Almeida também está completando mais uma primavera hoje. Feliz aniversário para nossa amiga Janaira. Só isso, né? Só isso por hoje. Graças a Deus, felicidades, muitos anos de vida aí para todos os aniversariantes, especialmente lá o Dr. Rony e a nossa amiga Célia. Muitos anos de vida aí para todos os aniversariantes, especialmente lá o Dr. Rony.

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3: Agricultura, 9:54, já estamos de volta, hein? Wesley Safadão, a resenha de vaquejada.
4: Igo, Igo, Igo, Igo, Igo. Só leu esse, hein?

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1: Agricultura 10 e 14, já estamos de volta aqui trazendo as ações da Prefeitura Municipal de Pauini, diretamente do Instagram da Prefeitura. Você vai ficar por dentro agora de todas as ações aí que a Prefeitura vem realizando, né? Vamos lá começar falando aqui, né, dos serviços da malha viária do nosso município. Prefeitura de Pauini, através da Secretaria Municipal de Obras, iniciou as obras de terraplanagem lá da Rua das Palhas, hein? Olha aí, bairro Pantanal, Rua das Palhas, recebendo serviço de terraplanagem. A primeira etapa contou aí com a limpeza da via e também a retirada de entulhos e a vegetação com a equipe dos azulzinhos. Agora as equipes trabalham na preparação e nivelamento do terreno, deixando aí o local pronto para posteriormente receber aí a pavimentação asfáltica. Então é isso aí, né? A Rua das Palhas já está recebendo aí o serviço de terraplanagem e dentro de poucos dias aí estará recebendo também o pretinho, né? É o famoso pretinho aí na Rua das Palhas, bairro em movimento, Morro da Liberdade. Alô, Morro da Liberdade, se prepara aí que nesta sexta-feira a Prefeitura de Pauini vai estar aí, né, realizando mais um bairro em movimento lá no Morro da Liberdade. Das 8 às 12 horas serão oferecidos serviços gratuitos de saúde, ação social, esporte e lazer, levando atendimento, cuidado, cidadania e integração para mais perto da comunidade. Morro da Liberdade, então, dia 25, sexta-feira, das 8 às 12 horas, tem mais um bairro em movimento, hein? Está todo mundo convidado para participar aí dos serviços que estarão sendo ofertados pela Prefeitura Municipal de Pauini, através das Secretarias de Saúde, Secretaria de Esporte, Secretaria de Ação Social. Então não deixe de marcar presença, né? Se seu filho está precisando de algum dos cuidados aí, dá uma passadinha lá e a Prefeitura vai estar realizando todos esses atendimentos. 10 horas e 17 minutos. A gente vai de mais música, já trazendo aqui as nossas últimas de hoje, agradecendo o seu carinho, a sua companhia, né? Essa foi... Ah, tá, ainda tem mais um aqui, né? Mais uma ação show de entregas, né? A Prefeitura de Pauini convida você e sua família para a entrega das ruas pavimentadas, né? As ruas pavimentadas, as últimas ruas que foram pavimentadas já. A primeira rua atrás da quadra, olha aí. Atrás da quadra tá só o tapete agora, né? Graças a Deus. Segunda Baixada da Cobal. Olha aí, Baixada da Cobal agora recebeu aí também o asfalto. Acabou aí o lamaçal na hora que cair a chuva, né? Tá chegando o inverno e com certeza você vai, não vai mais chegar todo melado em casa, né? Beco da Zete, olha aí, o Beco da Zete também recebeu o asfalto, recebeu o pretinho. A rua Omar Mamed também já recebeu aí mais uma vez o asfaltamento, né? O ano passado ficou crítico ali a situação ali em frente, né? Aquela ali naquela interseção dali do lanche da Gorete, né? Tem uma poça d'água ali que ela embaça mesmo no inverno, né? Ali é todos os anos ali faz uma baixa, mas o asfalto já está preparado, já está prontinho aí mais uma vez, né? Inclusive, a gente tem que, né, ter ciência de que o bairro São Francisco ali é um bairro que ele não tem drenagem, né? E por isso o asfalto ele não demora muito, né? Então, praticamente quase todos os anos tem que estar sendo feito ali um serviço ali, porque não tem drenagem naquele bairro, né? Pois é, Rua Omar Mamed, a Rua do Hospital, para quem não sabe, e também o Morro da Liberdade. Morro da Liberdade todo asfaltadinho aí, todo bonitinho agora, né? Eita, Morro da Liberdade, sexta-feira a gente vai estar aí, né, fazendo a festa aí com mais um movimento, um bairro em movimento. E o Morro da Liberdade foi o agraciado aí sexta-feira, das 8 às 12 horas. Pois é, estas são as ações da Prefeitura Municipal de Pauini, que você também pode conferir aqui nas redes sociais da Prefeitura, no Instagram e no Facebook. Eu já vou ficando por aqui. Tá chegando mais músicas para você aqui na Cultura. Beleza? Tchau, tchau, pessoal. Fui!

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6: Deus, 10 horas e 31 minutos.
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Louvado seja nosso Senhor Jesus Cristo, para sempre seja louvado. Bom dia, meus irmãos. Você que está na sintonia da programação aqui da Rádio Cultura FM 87.9, sejam muitos bem-vindos e bem-vindas a mais um programa. Sou católico e sou feliz nesta manhã de quinta-feira, dia 24. Eita, estamos chegando aí, chegamos ao finalzinho do mês. Daqui a alguns dias está chegando o mês de outubro, graças a Deus. Deus é a nossa força, estamos vivenciando este mês de setembro, mês para nós recordar um pouco, né? Escutar a palavra, o mês da Bíblia também, para a nossa vida espiritual da nossa igreja. Meus irmãos, seja muito bem-vindo você. Você que me recebe na sua casa, você que está escutando a programação da rádio, no seu local de trabalho, você que está na sua comunidade do interior, Ribeirinha. Já na abertura, quero que você se sinta bem acolhido e muito amado a partir desse momento da nossa programação. Hoje o programa vai ser feito, vocês já estão aos poucos reconhecendo a voz, né? Porque eu estava. A minha agenda estava um pouco cheia, então. Então hoje eu fui colocado, né, para conduzir vocês a esse horário da programação, né? Já são exatamente 11h12 agora, né, na quinta-feira. Então eu vou te fazer companhia até o horário do meio-dia, tá bom? E eu vou trazer também muitas novidades para você. Eu vou trazer as informações das nossas cinco comunidades daqui da nossa paróquia. Eu vou falar da programação do dia, então vai ser um momento muito especial. Vamos ter momentos de hino, de louvor também. Começando agora, né, com essa canção tão bonita, né? Poderoso Deus, o nosso Deus, né, é poderoso, né? Então você já fala aí para a sua pessoa que está do seu lado, né? Se você está em casa, ou então você pode gritar pro vizinho também agora. O teu Deus é poderoso, meu irmão. Então, meus irmãos, hoje vai ser um programa um pouco assim diferente, mas não fora da curva dos outros, né? Vamos meditar um pouco, né? Vamos trazer da nossa liturgia qual é o santo que a igreja nos chama a recordar um pouco da história dele, o que que ele nos ensina. Também vai ter um momento de hino, canções normais nos intervalos, e também vai ter a meditação da palavra hoje, tá bom? Para você, que eu vou trazer aqui para você. Então, o programa tá muito legal. Então, quero que você aumente aí o volume do seu rádio agora, tá? Quero que você que está aqui na cidade também, você se sinta bem acolhido. Você que ajuda, né, que essa cidade, né, nossa terrinha tão querida, né, do nosso Pauini, a todas as pessoas, não importa a função, se é na área da educação, na área da limpeza, se é na área da saúde, né, que Deus abençoe muito, meu irmão, a tua vida e a vida da sua família, tá bom? E esse é o momento da nossa abertura, tá bom? Um abraço a cada família, a cada pessoa que sentiu-se tocado no coração no dia de hoje, né? As pessoas, né, que se sentiram, poxa, hoje eu vou tirar um tempinho para escutar o programa Sou Católico e Sou Feliz. Então você, né, mesmo que você não percebeu, mas Deus já te tocou no teu coração para que você ligasse o seu rádio agora e você pudesse estar aqui conosco. Então, meus irmãos, esse é o nosso momento da abertura, está apenas começando. Vamos dar continuidade a este hino, né? Poderoso Deus. Então, que Deus vai se aproximando cada vez mais da nossa casa, da nossa mente, né? Precisamos cuidar também da nossa saúde emocional, espiritual e também emocional, que Deus já possa ir adentrando dentro do teu coração.

Estamos de volta com o programa Sou Católico e Sou Feliz. Meus irmãos, está se aproximando a festividade de São Francisco de Assis. Então, a comunidade já está se preparando, né, para realizarmos a festa religiosa. Então, a todos os nossos irmãos e irmãs que são devotos de São Francisco de Assis, também muito conhecido aqui na nossa terra de Paulínia, né, já estamos se preparando para a parte religiosa. Então, você que sinta no seu coração de fazer a sua doação, né, para os prêmios, seja de qual for a maneira, das rifas e para a comunidade já está recebendo com muito amor e também com muito carinho. Então você pode também nos ajudar. E as pessoas que são sinais da presença da comunidade, você pode falar com os nossos amigos da comunidade. Então, você sinta no seu coração, se você pode ajudar a comunidade, ok, meus irmãos? Então, vamos trazer nos próximos dias mais informações. Então, esse é o sinal da nossa gratidão por cada um de vocês.

Estamos de volta com o nosso programa Sou Católico, Sou Feliz. Meus irmãos, agora há pouco estava falando da festividade religiosa de São Francisco de Assis. Então chegou agora há pouco mais uma informação para mim. Então, meus irmãos, o dia de Tríduo vai acontecer dia 1º, dia 2 e dia 3 de outubro. Tá certo? Na mesma data. Aí dia 4 vai ter a festa do nosso santo São Francisco de Assis. A programação para o dia 4 ainda vai ser repassada para os programas que vão acontecer até lá. No caso, aqui no programa Sou Católico e Sou Feliz, né? A comunidade vai participar também, né? Mandando informações. Então já está confirmado, tá? A data não vai ser alterada. Então, dia 1º e dia 2 e dia 3, você já anota aí na sua agenda. Já cancela aí a viagem que você ia fazer. Brincadeira, tá? Se você for necessário viajar por causa de saúde, né? Que São Francisco de Assis lhe acompanhe e lhe cure também. Então, dia 1, 2 e 3 são os dias de Tríduo, tá bom? A dia 4 vai ser a festa do santo. Então, desde já a comunidade já tá trazendo as novidades que vão chegar aí na nossa paróquia, tá bom? E da mesma forma, né, me sinto convidado, né, você que queira ajudar de alguma forma, né, você já pode ir ajudando a comunidade. A comunidade está ficando, está bonita, já está pronta, né, para te receber a todos os católicos da nossa terrinha daqui de Paulínia e também as pessoas que irão vir nos visitar, né? Principalmente as pessoas do interior das comunidades ribeirinhas, tanto por os de cima e por os de baixo, né? A nossa paróquia tem muitas pessoas, né, que são devotos de São Francisco de Assis, e ele é bem conhecido, né? E todos os anos, meus irmãos, eu acredito, né, que vai ser um ano maravilhoso, né? Vamos fazer aí uma festa bem bonita, né? E no dia 4, né, você ajunta aí sua caravana, sua comunidade, né? Não importa a comunidade, né? Se é da região do Porto de Cima, né? Se é a comunidade Vitória, Santa Elias, pode vir todas as comunidades ribeirinhas participar durante esse dia de Tríduo e também da festa. E também da mesma forma, né, as comunidades do ribeirinhas daqui da região, não é do nosso Porto de Baixo, né? Água Preta, Atalaia, Guajará, Niçapé, São Pedro, Ajuricaba, Santo Quitério, Botafoguinho. Então, vão se aproximando, né, que aqui nós vamos celebrar juntos. Amém? Então, vamos deixar, né, pedir a São Francisco, né, que abençoe cada um de nós, a vida da nossa família, né, a nossa saúde e que ele nos dê muita proteção. Então, meus irmãos, já são exatamente, vala, 11h28. Passa ligeiro, hoje é quinta-feira, tá passando igual sinal de Wi-Fi, tá passando depressa. Meus irmãos, então vamos meditar um pouco, né, sobre um pouquinho de liturgia agora, estudo litúrgico agora, né? E vamos tirar esses 5 minutos, né, para estudar a liturgia. E você aí já vai dando, né, seu palpite, né? Qual é o santo de hoje que a Igreja Católica está celebrando, né? Qual é o santo de hoje? Então, já estamos. Vou já revelar aqui para vocês o santo, né? Então você vai, se você está aí, né, com alguém, você vai dando aí seu palpite, né? Será que é Santa Teresinha? Será que é Santo Agostinho? Não é, né? Que Santo Agostinho já passou, foi agora em agosto. Santa Rita de Cássia também não é ainda, meus irmãos. O pessoal estão dizendo é Nossa Senhora de Guadalupe, também é não. Nossa Senhora de Guadalupe é só em dezembro. Mas eu vou revelar aqui para vocês, meus irmãos, tá? Chega de mistério. O santo que a igreja recorda hoje, meus irmãos, nesta data, dia 24 de setembro, né, de 2026, é São Geraldo Sagrado. Ele foi apóstolo e padroeiro da Hungria, né? Lá da Hungria. Então vamos ouvir um pouco, né, sobre a origem dele. Da Panônia, no período, no território da atual Hungria, São Geraldo Sagredo, bispo e mártir, foi professor de São Emérico,
príncipe e adolescente filho do rei Santo Estevão. Morreu apedrejado no Danúbio, na revolta de alguns pagãos locais. O Santo Bispo une vários países europeus em sua vida, desde as suas origens até a sua morte. Ele é o patrono da Hungria. Nasceu em Veneza em um ano não específico, por volta do ano de 980, em 23 de abril. Em seu batismo foi dado o nome de Giorgio, de uma família da Dalmácia, segundo a tradição do século XVI. Descendência da linhagem de Sagredo, Giorgio, aos 5 anos, foi acometido por uma febre forte e seus pais pediram a intercessão de São Giorgio. Uma vez curado e atingido uma idade adequada, ele entrou no mosteiro Benedito de São Giorgio Maior, na Isólia, em Veneza, no mosteiro em memória de seu pai, recentemente falecido. Ele assumiu o nome de Gerardo. Depois de alguns anos, tornou-se pior do mosteiro. Mais tarde, São Geraldo Sagredo tornou-se abade, mas depois de um tempo desistiu de seu cargo porque queria sair para uma peregrinação a Belém da Palestina. Partindo em um navio, chegou a Zarpa, de onde, em vez de seguir para a Terra Santa, partiu para a Hungria, onde se estabeleceu. E por fim, meus irmãos, a história dele é bem pequena, né? Foi-lhe dado o cargo de professor do príncipe Hermeri, filho do rei Estevão, primeiro rei da Hungria. Depois retirou-se para Dakonide para viver como emerita. Um tempo depois, o rei Estevão o chamou de volta do emitério e lhe confiou o bispado São Gerardo. Sagredo participou ativamente da obra de evangelização do povo húngaro, fortemente desejado pelo rei Estevão Santo, tanto que ganhou o título de apóstolo da Hungria. É, meus irmãos, essa é a história do nosso querido santo São Gerardo Sagredo, né? Será que aqui na nossa cidade tem alguém chamado com esse nome, hein? São Gerardo Sagredo. Deve ter algum São... Não, é seu Geraldo, né? Um nome parecido, mas não é São Gerardo Sagredo, né? Aqui na nossa cidade. Então, meus irmãos, um pouco, né, da história dele, né? Vimos, né, que ele, né, com a sua vivência, né, a sua espiritualidade, né, conhecendo os desígnios e o chamado de Deus na sua vida, ele, juntamente com seu pai, né, foram evangelizando através de uma instituição chamada o mosteiro, né? Tanto, né, que o mosteiro era pequeno e se tornou-se um mosteiro maior na cidade de Veneza. Então, depois que o pai dele faleceu, né, ele, como filho do pai, ele deu continuidade, né, à vida e sua peregrinação. Então, meus irmãos, ele é bem conhecido, né, no país da Hungria. Então, meus irmãos, em todos os países europeus, já terminando, né, só uma rápida reflexão, né, principalmente na Itália, em Roma, né, alguns santos, né, que foram, né, com todo respeito e veneração, né, são localizados nas catedrais, né? Então, em cada país, na Espanha, aconteceu muitos milagres de santos,
Na Itália também aconteceu vários milagres também de santos e principalmente, né, da Eucaristia, né, aquele momento, né, que o sacerdote está consagrando o pão e o vinho. Se eu não me engano, né, a Itália tem decorrência e fato, né, de que já aconteceu mais de 3 ou 4 vezes, né, que, em cidades diferentes, né, que a consagração ela se tornou corpo real. Pão e vinho, né, se tornaram o corpo e o sangue do nosso próprio Senhor. E o estudo teológico, né, da igreja, né, afirmou que a presença, né, da consagração das cidades que aconteceram é a presença, né, real do corpo vivo e do sangue real de Cristo, né, que a consagração se tornou realmente real, o corpo e o sangue de Cristo, né, a igreja afirma que, principalmente na Itália, tem cidades, né, que de fato aconteceu, né, que a consagração, né, a partir do momento em que o sacerdote consagra o pão e o vinho como sinal do corpo e sangue de Cristo, né, a consagração aconteceu real. Então tem cidades muito respeitadas e também veneradas na Itália, né? Então é isso, meus irmãos. Vamos pedir a ajuda dele que nos dê. Não sei qual é a forma hoje que o seu coração está se sentindo, né? Se o seu coração, né, está precisando de coragem, de confiança, talvez de saúde, né? Então que ele possa também, né, olhar para o nosso coração e nos mostrar uma resposta neste dia de hoje, dia 24 de setembro. Então vamos dizer juntos agora: São Gerardo Sagredo, rogai por nós. São Gerardo Sagredo, rogai por nós. Vamos ouvir mais um hino, meus irmãos, um rápido hino. A música é chamado Em Teu Altar, Senhor. E após o hino, vamos ouvir a reflexão da palavra para dar continuidade à nossa programação.

Neste momento, vamos mandar um abraço especial para todas as pessoas, né, que fazem parte da nossa paróquia atual, né, daqui de Santo Agostinho. Você que ajuda de alguma forma, você que faz parte das comunidades, você que é músico, leitor, comentarista, dizimista, você que faz parte da equipe, do conselho paroquial. Um abraço especial para cada um de vocês, tá bom? Também as nossas cinco comunidades presentes daqui da nossa cidade, né? E também as comunidades católicas também ribeirinhas, Praia da Fortaleza, né? A todos os santos e santas que fazem parte, né, da região das nossas comunidades ribeirinhas, né? Onde tem a veneração toda semana que é dada, né, aos nossos santos que nos ajuda a chegar ao céu. Então, um abraço especial para cada um de vocês. Meus irmãos, você que agora vai acompanhar a leitura, né? Você pode aí pegar sua Bíblia, né? Você que está em casa. Ou então, se você que não tem a Bíblia agora, mas se você pode anotar o versículo, tá? Se você não está em casa agora, mas você pode anotar aí no seu celular, ou então num caderno, tá bom? Com lápis ou uma caneta. A leitura é do livro de Isaías, ou então num caderno, tá bom? Com lápis ou uma caneta. A leitura é do livro de

uma rápida preparação, né? Uns segundos, né, com a canção. Aí voltamos. Enquanto você vai aí procurando, né, a gente pode meditar esta palavra hoje.

E aí, meus irmãos, encontraram a leitura, né? Não é possível, eu dei quase um minuto de espera. Brincadeira, meus irmãos. É a presença do Senhor, né, que nos alegra, né, nesta manhã. Então, é com muita alegria que vamos ouvir a leitura, tá bom? Você que não encontrou a leitura a tempo, tá, viu, pessoal? Anotem, no seu celular, ou então no caderno, com o lápis ou a caneta, a leitura de Isaías, capítulo 41. Versículo pequeno, meus irmãos, só o versículo 10, rapidão. A leitura diz assim, meus irmãos: para cada um de nós, não tenhas medo, pois estou contigo, não te assustes, pois eu sou o teu Deus. Eu te dou coragem, sim, eu te ajudo, eu te seguro com minha mão justiceira. Vou ler aqui mais uma vez, tá bom, meus irmãos? Não tenhas medo, pois estou contigo. Não te assustes, pois eu sou o teu Deus. Eu te dou coragem, sim, eu te ajudo. Eu te seguro com a minha mão justiceira. Palavra do Senhor, graças a Deus. Leitura de Isaías, capítulo 41, versículo 10, meus irmãos. Anota aí você que também pode meditar durante toda esta quinta-feira. Então, meus irmãos, olha a leitura que o Senhor hoje está nos falando: não tenhas medo. Você que tenha medo, levanta a mão aí. Eu acredito que muita gente já levantou a mão agora. Até eu, às vezes, tenho medo também. O Senhor fala, né? Para nós não ter medo, né? Não ter medo do quê, Pio? Não ter medo de se aproximar dele, né? Porque muitas das vezes nós achamos, meus irmãos, que a presença de Deus, ela nos assusta, né? Nós achamos que a presença de Deus nos afunda, e na verdade isso não é real, né? A presença de Deus, o que nos faz quando nos aproximamos da presença de Deus? Ela nos cura, ela nos liberta, né, das prisões, seja, né, a prisão da mente, né, a prisão também do coração. Então, a presença de Deus, ela nos liberta. Essa é a palavra forte. A presença de Deus nos liberta, né? E quando estamos fora, né, da presença real de Deus, tanto fora, né? Tem pessoas que acontece, né? Quando algo, ela está passando por alguma provação, ela não procura ajuda, ela se isola. Exatamente, né? Ela e com seus pensamentos. Então, quando a pessoa está presa em um pensamento não real, existe dois tipos de medo: o medo real, né? Tem o medo real e o medo imaginário. O medo real é aquele que exatamente acontece, né? Tipo, você tem medo de cobra, né? Cobra é perigosa. Então, quando você vê uma cobra, realmente é um medo real, né? A cobra realmente ela ataca e tem veneno. E também tem o outro medo, que é o medo imaginário. É aquele medo, né, que a nossa mente cria dentro do nosso cérebro e faz uma bagunça na nossa cabeça, né? É algo imaginário, mas não

Tipo assim, é um medo fantasma, né? Tem gente que acredita em fantasma, né? Na presença do fantasma, mas nós não enxergamos realmente o fantasma na nossa frente. Imaginamos ele, né? Então, esse é o medo imaginário. Então, muitas das vezes, por se afastar, né, da presença de Deus, esse medo imaginário, ele vai crescendo, crescendo, e cada vez mais vamos ficando o quê? Se tornando o quê? Uma pessoa, às vezes, azeda. Às vezes você tem pessoas, né, que falam, né, quando uma pessoa vai passando, né, olha, aquela pessoa ali é muito chata, né? Aquela pessoa ali não tem paciência, né? Então isso vai, né, de certa forma, prejudicando a nossa relação social e também da própria família. Então, esses são os dois medos que acontecem, né? O medo real, aquele que realmente acontece, e o medo imaginário, aquele que a nossa mente cria, mas na verdade não é real. Então, hoje o Senhor, né, está nos falando, né? Não te assusta, né? Às vezes acontece uma coisa ruim na nossa vida que nós ficamos imaginando, nós se prendemos ali, né? Poxa, mas será que vai realmente acontecer? Né? E o medo imaginário, ele faz uma bagunça, né? Então, o Senhor hoje está dizendo para você: eu te dou coragem, eu sim te ajudo, né? Então, meus irmãos, se a luta é constante, cada dia da semana você fica pensando naquela situação que você vê que não tem solução e não tem resposta, né? Por que não, né? Entregar para o Senhor, né? Dizer: Senhor, eu não aguento mais, já chega, né? Eu acordo cansado, todo dia eu acordo cansado, eu acordo com mais preguiça, né? Então entrega para ele, meus irmãos. Olha a leitura hoje que ele está te revelando. E guarda esse versículo para o teu dia. Quando você se sentir medo, você diz: não, o Senhor me falou. No programa Sou Católico, Sou Feliz, naquele dia 24 de setembro, o Senhor me revelou lá em Isaías 41, versículo 10, que não era para mim ter medo. Então você vai, né? O Senhor está te falando: ó, eu te seguro com a minha mão justiceira, né? Então a mão do Senhor, ela é justiceira e ela também é justa. Então, seja qual for, né? Já terminando, quase 4 minutos de reflexão, seja qual for a luta, né? Seja qual for a provação, seja qual for a tempestade que você esteja passando, né? Entrega, meus irmãos, hoje o Senhor está te pedindo, né? Entrega para mim, né? Não te assustes, não fique com medo, né? Volta para mim, tá bom? Então o Senhor te convida que você possa refletir sobre o dia de hoje, que você também possa alegrar seu coração. Se você não acordou sorrindo hoje, se você acordou triste, você já começa a se alegrar um pouco, coloca um sorriso, né? Já vai pegar esse horário da tarde, né? Se você está indo para a escola, se você está indo para o hospital, se você está indo visitar alguém, você já vai sorrindo, meus irmãos. Leve a presença do Senhor aonde você for, tá bom? Que o Senhor não se esqueça, o Senhor é a nossa força. Louvado seja nosso Senhor Jesus Cristo, para sempre seja louvado. Meus irmãos, são 11h50. Deu o meu horário, tá bom? Então, vamos para fortalecer a nossa caminhada com o Senhor. Sabemos que o Senhor não nos abandona. Nem Nossa Senhora também nos abandona. Se o Senhor não nos abandona, a Nossa Senhora também é que não vai nos abandonar, né? Então, já após esse estudo litúrgico que acabamos de ter, vamos, né, aliviar nossa mente, o nosso coração, vamos ouvir a outra metade desse hino, para que nós possamos, né, após este momento, fazer os agradecimentos finais.

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10: Meio-dia e 54 minutos.

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6: Treze horas e 40 minutos.
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9: 14 horas e 29 minutos.
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5: Mistura Mix. É isso aí, boa tarde amigo ouvinte, boa tarde a você que estava aí curtindo as músicas do Top Brega do meu parceiro Nego Saraiva. Agora continue comigo aqui na 87,9 ZYS364, é você de lá e eu de cá na apresentação, Gilvando Reis, o Mistura Mix. É o Mistura Mix no ar, né? São 14 horas e 46 minutinhos. Começando aqui um pouquinho mais cedo aqui, entrando aqui no horário aqui do Nego Saraiva e Top Brega, mas dando continuidade aqui à nossa programação, desejando aqui uma ótima tarde, né? Uma tardezinha de quinta-feira, hoje 24 de setembro. Né, dar uma boa tarde aqui toda especial, toda a comunidade ribeirinha, né, o povo aí do Puru de Cima, o povo do Puru de Baixo, o povo dos ramais, das fazendas, pessoal das aldeias, nossos irmãos indígenas, né, você dentro do Rio Paunim, alô Rio Ceruinim, Rio Mamuriá, né, a todos vocês aí que estão ouvindo a gente de qualquer lugar que esteja através do aplicativo da rádio também, nosso muito obrigado aí pela companhia e audiência de vocês, né, começando aqui o Mistura Mix, né, com muita música, né, mandando recado, mandando alô, né, agradecendo aos nossos comerciais também, né, a você que nos ajuda aqui na rádio. Nosso muito obrigado aí pela companhia.

Sabia isso mesmo. É isso aí, né? Mandando aqui mais uma vez aí, um alôzão aí pra você que tá nos ouvindo. Mandar aqui um alô pro meu amigo que é assim, rapaz, que tá na ligadinho aqui no programa. É o nosso amigo que é assim, sintonizado aqui na programação do Mistura Mix. Isso aí.

É isso aí, de volta aqui, né? É, de volta aqui com a programação do Mistura Mix. Desejar aqui uma ótima tarde, meu amigo que é assim, né? Que tá na escuta aqui do programação, né? Parabenizar a todos os aniversariantes do dia, né? É, parabenizar meu amigo Rony, aí do hospital, né? Subsecretário de Saúde. Um abraço aí pro Rony. É tudo de bom, muita saúde, muita paz, muita harmonia e muita luz, tá bom? É, que Deus te abençoe, meu amigo Rony. Também quero parabenizar aqui a mocinha que está completando mais uma primavera também, a mãe da minha filha, né, da Giovana. Então, parabéns, mocinha, muita saúde, muitos anos de vida para você, tá, minha querida? Também quero aqui parabenizar todos os aniversariantes do dia, né, desejando aqui muito amor e muita harmonia no coração de cada um de nós. Mandar aqui um alô, meu amigo Rian, também que tá ligadinho aqui no programa Mistura Mix. É, rapaz, deixa eu ver aqui. Vamos de música, né? Vamos de música aí. Daqui a pouquinho de volta com o Mistura Mix aqui. Mandando aqui um salve a todos os nossos comerciantes. Vamos de música.

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0: É isso aí, de volta aqui na Rádio Cultura de Paulinho, no programa Mistura Mix. Mandar aqui um alô, meu amigo. Meu amigo aqui, que é assim, né? Estão pedindo aqui, Gilvan, boa tarde. Manda aí três do Cezano Batista e ofereço para o Dr. Francisco. Um alô aí para toda a moçada aí da rádio. E para você também, tá bom? Então é isso aí, né? Tá aí. Meu amigo, que é assim, daqui a pouquinho tem Cezano Batista, que é assim. Calma aí, que é assim, daqui a pouquinho chega Cezano Batista aí para você.
1: Não morde.

0: Vamos, mercado.
1: É isso aí, né? Vou botar daqui a pouquinho aí, Cisnando Batista, meu amigo, que é assim, né? Aproveitar aqui e mandar aqui um alô para os nossos comerciais aí, o pessoal que nos ajuda aqui na rádio, em nome aqui do Extra Mix, em nome aqui do Mercantil Ian. 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É isso aí, são 15 horas e 8 minutinhos. Vamos de música aí, uma sequência aí, daqui a pouquinho de volta com Mistura Mix. Vamos lá, vamos de música.

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1: É isso aí, de volta aí após umas músicas aí, mandar aqui um alôzão aqui a todos os nossos amigos, alô Elisa Produções, né, sua mãe, Dona Francisca, né, o seu pai Piu Piu, sempre ligadinho aqui no programa, minha amiga Antônia Nilde Pelada também, ligadinha aqui no Mistura Mix, né, mandar aqui um alô também pro meu amigo Gilda aí do Ouro Verde, né, sempre ouvindo a gente, é, lá no São Morá também, Ermídia, comunidade Ermídia também, o Janei, sua mãe, a Dona Bela, seu irmão Geon, seu nego Júlio aí também, lá na Rua das Palhas, né? Que logo, logo vai passar lá, né? A concretagem e o asfalto, né? Já vi o pessoal dando uma lapidada lá na rua, né? Da Rua das Palhas. É, um abraço aí pro meu amigo Gil, da comunidade de São Morá. Deixa eu ver quem mais aqui. Meu amigo Sobreira, rapaz, homem da banquinha também, ligadinho aqui no programa. Manel do Acres aí na Escola Estadual Frei Mário Sabino também. É, toda a equipe aí que trabalha aí, né, o Vigia, aos professores, aos alunos também, meu amigo Manel aí botando pressão aí, né, mandar aqui um alô pro seu Torcato aí na estrada do Macuti também, na entrada aí do Macuti, quem mais aqui, a Ângela do Ouro Verde, seu esposo, o seu Raimundo Louro aí, flamenguista, né, meu amigo Raimundo Gabriel, o homem aí que não perde uma programação, meu amigo Antônio Araújo também, Zé Gonçalves, homem da Voz de Ouro, alô que é assim, rapaz, aquele abraço aí porque é assim. Também quero mandar aqui uma lupa da Dona Safira e a Dona Cleudina, que não perde uma programação também. Meu amigo Deba, o Louro Carpinteiro, seu João da Ju, Betinho da Sucã, Raimundo Brasil, toda a família Brasil, seu Bernardino, seu Bernaldo, né, o seu Bajara, sua esposa, a Dona Francisca, mãe do professor Isaías, né, toda essa moçada maravilhosa aí, estão sempre na escuta aqui do programa. E agora a gente vai de quê? A gente vai de comercial, né? Vamos de comercial, as pessoas que nos ajudam aqui na rádio e logo depois a gente vai... Daqui a pouquinho, oração da tarde, tá bom? Fique atento.
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É, isso aí, de volta aqui na Rádio Cultura de Paulínia, no programa Extremix, né? 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Essas aí são 15 horas e 57 minutinhos. 15 horas e 57 minutinhos. E vamos ouvir mais uma sequência musical aqui, né? Uma sequência musical. Isso aqui vai pra Elisa. Ah, pra Ângela, lá do Ouro Verde, né? A Ângela, lá no Ouro Verde, pediu aqui uma sequência de Pedro César, né? O galã do forró. Vamos lá, vamos ouvir aqui Pedro César, o galã do forró.

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É isso aí, de volta aqui na Rádio Cultura de Paulínia, no programa Estúdio Mix, né? São 16 horas e 5 minutinhos, 16 horas e 5 minutinhos. Nosso muito, muito, muito boa tarde. Muito obrigado aí pela companhia, pela audiência, né? Já são 16 horas e 5 minutinhos e já a gente vai estar colocando aqui a oração da tarde, tá?

0: É isso aí, né? De volta aqui. Acho que deu um pequeno piripapo aqui. Deixa eu ver se vai voltar. É, voltou aqui a música, né? Tinha dado aqui uma caída aqui no som. É, e não esquecendo aí, né? Que está hoje, né? Já 24, né, de setembro. Já chegando as eleições, né? Onde você vai escolher, né? Fazer suas escolhas. Né, pense bem antes de votar, né? São 4 anos. Né, temos que escolher pessoas que tenham compromisso, né, com nós, principalmente com o nosso município, com o nosso estado e com o nosso Brasil também, né, que possam fazer as escolhas certas, né, e aqueles que ganhem possam fazer algo por nós aqui no nosso município e por nosso Brasil afora também, com certeza, né? E agora a gente vai de quê? A gente vai de oração, na oração da tarde aqui com o pastor Alex, né, o pastor Alex, que é da Igreja Universal. Né, tá sempre nos mandando aqui, né, as orações, oração que toca o coração com certeza. E vamos ouvir a oração da tarde com o pastor Alex.
1: Muita luz na sua vida e nos seus caminhos. Olha, aqui quem vos fala é o amigo pastor Alex. Deus abençoe você, meu amigo, minha amiga católica, evangélica, espírita, você que tem ou não tem um credo religioso. Que essa quinta-feira venha a ser a melhor quinta-feira da nossa vida, tá bom? Que Deus abençoe a sua família, que Deus guarde, Deus proteja vocês aonde vocês forem. Eu já queria que você preparasse o seu copo com água, pois nós vamos estar fazendo oração para consagrar e abençoar essa água. Mas antes, eu queria chamar sua atenção para amanhã. Pois nessa sexta-feira, aqui na Igreja Universal, nós vamos ter a sexta-feira do combate ao espírito destruidor de famílias. Você para para pensar quantas são as famílias aqui em Pauini que estão sendo destruídas, principalmente por conta dos vícios. E tem pessoas que elas lutam pelo familiar, mas só que não têm visto o resultado. Parece que quanto mais luta, ao invés de melhorar, infelizmente aquela situação só vem piorando. Mas nessa sexta-feira nós vamos estar combatendo esse mal e na oportunidade você vai receber o elemento para a proteção. Então, amanhã, nessa sexta-feira, não falte por nada. Nós vamos ter o culto 3 horários. Primeiro horário vai ser às 8 horas da manhã, depois às 3 horas da tarde, especialmente às 7h30 da noite. E você e a sua família são o nosso convidado todo especial. Não importa se você é católico, se você é evangélico, se você é espírita, não importa. Se você quer um resultado, se você quer combater o mal que vem agindo contra a sua família, contra o seu lar, amanhã você não pode faltar por nada. Tá bom? Levanta o seu copo com água. Meu Pai, em nome do Senhor Jesus, meu Pai, nós pedimos que o Senhor venha consagrar e abençoar essa água. E quando essa pessoa beber dessa água, onde houver uma dor, onde houver uma doença, onde houver uma enfermidade, que através da fé esse mal seja arrancado agora, meu Pai, em nome do Senhor Jesus. Beba um pouco dessa água aí agora, minha amiga e meu amigo. E seja livre aí agora, seja liberto, seja curado aí nesse instante. E se assim você crer, diga amém e graças a Deus. Amém? Tudo é possível àquele que crê. Não existe nada impossível para Deus. A Bíblia fala que Deus, ele é o mesmo ontem, hoje e eternamente. O mesmo Deus que operava milagres no passado, continua operando no dia de hoje e sempre vai continuar operando. Mas só vai depender da nossa fé. O que é fé? Fé é certeza. É você crer, ter a certeza de que Deus, ele te curou aí agora. Tá bom? Deus abençoe a todos, meu amigo Juvan. Muito obrigado pela oportunidade. Deus abençoe o Senhor, a casa e a família do Senhor. Deus abençoe a todos e um forte abraço.
0: É isso aí, pastor, né? Eu que agradeço em nome aqui da Rádio Cultura de Paulinho, em nome do programa Mistura Mix, né? Belas palavras, né? Como o senhor falou, o vício ele destrói, né? Destrói famílias, né? A gente vê muitos casos, né? Inclusive na televisão, né? Pessoas que eram atores, pessoas empresárias, né? E depois caem no mundo das drogas, no mundo da bebida, né? Que qualquer coisa que a vicie é uma droga, né? Então, e destrói, né? Destrói a família, destrói seu lar, destrói filhos, né? Enfim, a família acho que é essencial numa situação de alcoolismo, de drogas, né? Infelizmente é complicado. Então, Temos que se apegar a Deus, com certeza, para que algo nunca aconteça com a gente, né? Com a gente que tem filhos, a gente que tem família, que a gente preza pela família, que a gente sabe o sofrimento das pessoas que passam por esse problema, né? Então, que Deus possa abençoar essas pessoas, essas famílias, né? Que se apegue a Deus, que com certeza um dia tudo vai dar certo. Pessoal, estou ficando por aqui, tá? Agradecendo aí a cada um de vocês pelo carinho, a audiência, tá? Muito obrigado aí a todos vocês. Amanhã, sexta-feira, se Deus quiser, estarei de volta aqui na programação do Mistura Mix, tá, pessoal? Doutor Francisco, não falei com ele hoje, vou ver se amanhã se der para ele vir, né? Momento de saúde, né? Esses dias aí ele deve estar muito, né? Deve estar no hospital, plantão, então deve estar meio cansado, mas logo, logo vai estar de volta aqui para apresentar a programação do Momento de Saúde. Mais uma vez aí, parabenizando os aniversariantes de hoje, né? Especial meu amigo Dr. Rony, a mocinha e a todos os aniversariantes do dia, tá? Beijão no coração de cada um de vocês, que Deus abençoe. E amanhã, se Deus quiser, estarei de volta com o Mistura Mix. Beijão, fui!

0: bom demais.
1: Valeu, Ana Castela!
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2: 16 horas e 50 minutos.
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0: pra minha
1: Karen. Mais de 1.300 páginas e perfis usados para divulgar plataformas de apostas irregulares foram retirados do Facebook e do Instagram.
2: A medida foi determinada pelo Ministério da Justiça e Segurança Pública depois que o Laboratório de Operações Cibernéticas apontou páginas nessas redes sociais usadas para divulgar propagandas, vídeos e links de plataformas de apostas.
1: O objetivo é impedir que as redes sociais sejam usadas para atrair novos usuários para sites de apostas que funcionam de forma irregular.
2: As investigações continuam para identificar os responsáveis pelos perfis e encontrar outros canais usados para divulgação de plataformas irregulares.
1: Esta semana é marcada pela luta contra o tráfico de mulheres e crianças, que foi comemorado ontem.
2: Esses dois grupos respondem atualmente pela maior parte das pessoas que são vítimas desse tipo de crime no Brasil.
1: Camboja e países da Europa estão entre os principais destinos e a exploração sexual está entre as maiores finalidades do tráfico.
2: Apesar disso, homens também podem ser aliciados e enviados ao exterior para trabalhos forçados, especialmente em centros de produção de golpes cibernéticos.
1: Nós conversamos com o diretor de migrações do Ministério da Justiça e Segurança Pública, Vitor Semple, sobre os protocolos adotados pelas autoridades brasileiras e o Plano Nacional para coibir o tráfico de pessoas. Acompanhe.
2: Diretor, bem-vindo à Voz do Brasil. Obrigado. Prazer ter o senhor conosco aqui. Importante a gente começar, então, essa entrevista explicando para o nosso ouvinte o que que é tráfico de pessoas, o que que configura esse crime.
3: Olha, boa tarde, obrigado Mariana, Luciano aí pela oportunidade, né? O tráfico de pessoas, ele tá tipificado lá no nosso Código Penal, né? No artigo 149A. Ele é identificado como caracterizado no ato de recrutar, aliciar, transportar, transferir ou até manter sob cárcere uma pessoa, né? Para fins de violência, para fins de exploração, para fins de redução à condição análoga à de escravo, para fins de exploração

0: use há muito tempo ou então muito tempo atrás. Vale lembrar que existe também o a para futuro, que é a preposição de uma letra só e não o verbo haver. Assim, vou viajar daqui a 2 dias.
1: Peço a palavra. Uma campanha, Rádio Senado. Na sequência, Tereza, Cristina e Grupo Semente.

0: a maioria das vítimas desse crime não estejam também sendo submetidas a condições análogas à de escravidão. Então a gente sempre tem que entender o fenômeno como um todo, né? E nesse aspecto, o Camboja foi o principal destino, seguido por Israel e Itália. Os países da Europa, principalmente, Itália, Bélgica, Suíça, são muito identificados. Se a gente tivesse que apontar o perfil de uma vítima brasileira, seria uma mulher brasileira que é explorada, levada até esses países para fins de exploração sexual. E também nós temos crianças, né? A gente chega, nos casos identificados em 2025, 15 a 20% de crianças e adolescentes. Então, também um sinal de alerta aí muito grande para brasileiros sendo aliciados principalmente por redes sociais, né? Aplicativos de mensagens, né? WhatsApp, Discord.
1: E aí é
0: O
1: para
0: Telegram.
1: adoção, geralmente, para adoção ilegal, as
0: Pra,
1: crianças?
0: na verdade, para todas as finalidades a gente observou, tá? Desde o trabalho infantil até mesmo a exploração sexual de crianças e adolescentes. Então, as crianças representando, né, como quase um quarto das vítimas identificadas no ano passado, é para todas as finalidades. Não existe apenas uma finalidade de adoção ilegal, não.
2: Muito bem, nós conversamos com o Vitor Sempel, diretor de Migrações do Ministério da Justiça e Segurança Pública. Muito obrigado por sua entrevista aqui à Voz do Brasil.
0: Muito obrigado.
1: E atenção para os canais de denúncias e orientações sobre tráfico de pessoas.
2: O Disque 100 do Ministério dos Direitos Humanos e da Cidadania para qualquer pessoa, especialmente crianças, e o Ligue 180 voltado para casos envolvendo mulheres.
1: Caso você suspeite ou tenha conhecimento de grupos que atuam dentro do Brasil ou episódios envolvendo tráfico de estrangeiros para o nosso país, deve procurar os canais da Polícia Federal.
2: Ou, em qualquer caso, ligar para a Polícia Civil do seu estado pelo 190.
1: Acordo de livre comércio entre o Mercosul e a Associação Europeia de Livre Comércio, a EFTA, formada por Suíça, Noruega, Islândia e Liechtenstein, começa a entrar em vigor no Brasil a partir de 1º de outubro.
2: O decreto que oficializa o acordo foi publicado no Diário Oficial da União. Para o Brasil e a Islândia, as novas regras começam a valer em 1º de outubro. Já para Brasil e Noruega, a aplicação começa em 1º de novembro.
1: O acordo prevê novas condições de acesso para produtos sul-americanos nos países membros, com eliminação e redução de tarifas e regimes específicos de exportação.
2: Para apoiar empresas e setores produtivos com o novo acordo, o Ministério do Desenvolvimento, Indústria, Comércio e Serviços construiu um painel de dados interativo.
1: A ferramenta reúne informações sobre o comércio do Brasil com os quatro países da EFTA, para facilitar o acesso a novas oportunidades de exportação e as vantagens.

0: insumos e pelas condições climáticas mais favoráveis.
1: Isso aí é fruto de tecnologia, fruto de incremento, fruto de investimento dos produtores rurais, e esse manejo, de certa forma, tem melhorado as produtividades médias da cultura, e a gente acaba percebendo isso também ao longo da série histórica.
0: O destaque da safra é o café arábica, que

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0: conta corrente de forma unilateral.
1: E para o STJ, isso não significa violação ao Código de Defesa do Consumidor. Fátima Uchoa.
2: O entendimento do STJ foi firmado em recurso repetitivo e por isso deve ser seguido pelo judiciário de todo o país. Segundo o relator ministro Humberto Martins, a discussão surgiu porque o Código de Defesa do Consumidor considera abusiva a recusa do fornecedor em prestar serviços ou vender produtos a quem esteja disposto a pagar. Mas ele observou que a própria norma prevê exceção para intermediações reguladas por leis especiais, o que abrange a legislação brasileira.

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